0: você tá em um lugar. Aleluia!
1: Yes, yes, yes.
0: Aleluia! Hallelujah! Hallelujah!

Lembra, meu? Reshese. Amém. Reshese, não. Aleluia. Reshese. Oh. Reshese. Oh. Lembra, meu?

0: Jesus.
1: Ah, não, rádio, bom dia, amém.
0: Jesus.
1: Amém. Quanto isso.
0: Glória a Jesus.

ideia, mãe. Proibido do GGC. Portanto, meu amor. Proibido do GGC. Proteção deles, a palha.

Lembra, meu? Reche-se! Amém. Reche-se, não? Aleluia! Reche-se! Meu alé, ele é o Enoia. Aleluia.